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Olá, malta, muito bom dia. Está uma manhã terrível, uma ventania. Se calhar vai em excesso de velocidade. Estou a olhar ali para aquele parque aqui em frente. Aquela é uma poeirada terrível. Chuva, vento e trovoada é o prato do dia para hoje para o distrito de Viana do Castelo. Ora bem, chegou o Pifas à antena da Rádio Cerveira. Vou estar aqui até às 10 a fazer-vos companhia. Hoje é um dia muito especial. Sabem de quê? É o dia do motor. Sabem o que é o motor? É o dia mundial do coração. Então não é o motor da máquina? Pois claro. Vamos tratar bem o coração. Neste grande dia, dia mundial do coração. É verdade, hoje é terça-feira, dia 29 de setembro. Também alguém me disse que hoje que era dia de São Miguel, mas não é de Fontoura. Este é outro, se calhar o São Miguel, em qualquer lado há o São Miguel. Ora bem, então para toda a malta que está na companhia dos 93.6, desde Vila Nova de Cerveira, para todo o mundo. É a sua rádio local. Aqui com o Pifas até às 10. Eu sou o Diamantino Graça Fernandes. Ah, não se esqueça que no dia 18 vamos a Fátima. Ainda há alguns lugares de vago. Vamos lá encher o autocarro. É que levando o autocarro cheio, ajudamos a Rádio Cerveira, ajudamos o Pifas. Sabem porquê? Porque, olha, se forem em algum lugar vagos o Pifas, a seguir, olha, não aparece cá mais na Rádio Cerveira. Porquê? Porque vai ficar triste. Olha, faça já a sua marcação, 251-795-888. Vamos todos, então, no dia 18, celebrar o 12º ano, o aniversário do Pifas. 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Já por cá passou a Cristina, anda a distribuir aí o pão e os bolos. É para ela, boa distribuição. E então, e que mais? Ai, é verdade. Olha, olha a ventaria que vai lá fora. Não sei como é que eu ouvir ali da Freguesia de Campos até aos estúdios da Rádio Cerveira, realmente é só folha, é só ramos de árvores secos. Por isso, olha, conduza com toda a precaução. Não ande em excesso de velocidade. Olha, e se for conduzir, não beba. Olha, também tenho aqui uma mensagem urgente que sábado à noite vai haver um espetacular, é o primeiro torneio de sueca. Sabem aonde? Ali na sede da Junta da Freguesia de Sopo, em Vila Nova de Cerveira, organizado pela Comissão de Festas do nosso, do Senhor da Agonia e de Santa Rita 2027. Inscrições 21:30. Custa 20 baralhos cada equipa. O mínimo 20 equipas. 4 grandes prémios para quem ganha e 4 grandes prémios para quem perde. Para quem perde também tem direito a prémio, pois claro, é preciso é saber perder. Não é como o Cristiano Ronaldo, que não sabe perder. Perder o lugar na seleção, é? Não, Portugal ganhou o jogo. Perder o lugar de titular na seleção. Então marque na sua agenda o primeiro grande torneio de sueca, sábado, 21:30, na sede da Junta da Freguesia de Sopo. Ah, um mínimo são 20 equipas para jogar este primeiro torneio. Agora vamos dar a voltinha pelas notícias.

já agora sabem que há aí um fruto que protege o coração? Sabem qual é? Não. Eu vou dizer, é o mirtilo. O mirtilo é a fruta que melhor protege o coração.

Então, aviso de chuva, vento e trovoada, distrito de Viana do Castelo. A temperatura nesta altura, 16 graus. Frio, não está, não, senhora. É verdade, e para quem está doente, a Rádio Cerveira seja um rápido restabelecimento, está bem? Pronto. Vamos lá, então, abrir a página das notícias. Vamos parar a música, vamos, sim, senhora, e vamos vos dizer aqui, olha, fiquei apaixonada pelo falso Zé Amaro. A vítima conta como foi burlada em 250 mil euros. Coitado do meu grande amigo Zé Amaro, pá. Usarem a figura dele para vigarizar pessoas, pá. É terrível, pá. Pronto. O Ministério Público ignora cunhas de Belém.

mesmo. Vejam só, ela tinha saldos bancários de 100 mil euros e recebia 96 euros por mês para comprar leite, pá. É verdade. Tinha então um saldo bancário de 100 mil euros e andou, entre aspas, a chular o governo português, pá. Este, sim, senhor. Agora, os acusados do processo é o filho do antigo Presidente da República, o Nuno Rebelo de Sousa, a mãe das crianças, o Lacerda Salles e o Luís Pinheiro. Pois, claro, pois isto, olha. Ora, entretanto, olha, a PSP investiga contrafação de pistolas, aquela a Glock 19, iguaizinhas às da polícia. Em Estremoz, morre o quinto idoso no lar com surto da gripe A. Por isso, proteja-se. Mulher morre atropelada pelo próprio carro em Vila Nova de Paiva. Pois isto é complicado. E agora o Ministério Público ignora cunhas da Casa Civil. Troca de e-mails entre o Nuno Rebelo de Sousa e o Presidente da República, o pai, em Belém, aquelas histórias todas e tudo, olha. Vai ficar tudo em águas de bacalhau. Então ela, a mãe, pedia ajuda com uma conta bancária recheada. Assim também eu, pá, diz o outro. Assim também eu, pá. Daniela Martins, o nome dela, pediu ajuda para tudo, até para comprar leite. E tinha na sua conta bancária mais de 100 mil euros, pá. Olha, e 4 milhões de euros foi quanto custou o tratamento das gêmeas. 4 milhões de euros. Pagámos todos, não é? Pois, o Estado somos todos nós, ou não? Pois, claro, o Estado somos todos nós, pá. Ora bem, críticas à cautela excessiva com a inflação. O PS e o Chega, ouvidos sobre o orçamento. Pronto, e então, olha, no futebol a coisa anda é o Porto, Benfica e Sporting, aí andam aí todos pegados uns com os outros, a seleção... também a coisa não anda bem por causa do Cristiano Ronaldo, não jogou e pronto, e depois ao fim do jogo nem festejou dentro das quatro linhas, era o aniversário também do João Neves e ele não festejou, foi diretamente para o balneário, não sei como é que o Jorge Jesus, mas o Jorge Jesus com os seus 72 anos tem arcabouço para lutar com isto tudo, tem, eu acho que sim, pá, o Ronaldo tem que se capacitar e tem que olhar para dentro das quatro linhas e dizer assim, epá, olha que... Ah, pois é, olha que coisa... Olha, como é que se chama ele? Já está, até agora até se baralhou, é? Baralhou-se a conta, as contas. Como é que se chama ele, opá? Como é? O Ramos. E Ramos começava de novo, dizia outro. O Ramos, pá, este, o Gonçalo Ramos, mexe-se muito melhor ali na frente de ataque da seleção portuguesa, pá. É um jovem, e o Ronaldo, o tempo do Ronaldo já lá vai, e assim como foi o meu tempo e o tempo de outros jogadores, que nesta altura muitos estão a ouvir a Rádio Cerveira e o Pinfra dizer assim, tem razão, porque chegou a altura do Cristiano Ronaldo dizer assim, pá, estou quase a arrumar as botas, pá. Vou ajudar esta juventude toda, vou-os aplaudir, vou dar-lhe incentivos a esta malta toda nova, ao João Neves, que fazia 22 anos. E ele então foge do campo e mete-se no balneário. Ah, isto não é nada. Lá, por ser um indivíduo que tem muito dinheiro, o dinheiro subiu lá à cabeça e pronto. Olha, então diz a vítima, fiquei apaixonada pelo falso Zé Amaro, pá. Foi usado numa burla ao longo de 3 anos. Três anos. Epá, isto. Ainda há quem acredite. Ele há cada uma. Por acaso, olha, entregou-lhe 250 mil euros. Então, pois ele, pois. A mulher de 65 anos era imigrante na Suíça, pá. Pois é verdade. Isto é lá cada uma. Dava-me amor, dizia ela, e prometia que íamos casar. Ele, na gente que acredita no quê? Que acredita nos glutões. Ai, o glutão já fechou. Ali o do nosso amigo Fernando e da Dona Rosa. Acredito no glutão, está fechado. Esfaqueou um homem na cara

0: recusou comprar droga. Tenha cuidado, porque isto, se às vezes for abordado por alguém que lhe queira vender droga, não refila. Dê a meia volta e vá-se embora. Olha, uma jovem de 23 anos, de nacionalidade turca, morreu ontem afogada no rio Cábado, em Barcelos. A vítima estava acompanhada de dois colegas e decidiu ir tomar banho para o rio Cábado. E então, olha, morreu afogada. Ai, ai, ai, ai. E agora, que mais? Olha. Olha, morreu o quinto idoso do surto no lar de Estremoz. Pois, os cardiologistas defendem rastreios cardiovasculares nas farmácias. Hoje assinala-se o Dia Mundial do Coração. Doenças do coração matam 30 mil pessoas por ano em Portugal. Até domingo há rastreios em 150 farmácias. Hoje celebra-se o Dia Mundial do Coração. E os rastreios deviam incidir logo sobre a população em idade a partir dos 35 anos. A partir dos 35 há que fazer então rastreio ao coração. O Papa rejeita lógica de vingança e vontade de dominar. Ele parará, pois é verdade. Olha, os agricultores portugueses agora estão a protestar no Alentejo por causa do aumento de preços dos combustíveis. Pá, olha isto. É a cada uma, pá. Ora bem, e agora, o que é que temos aqui mais para vos dizer? Olha, a Liga das Nações. Portugal joga agora no dia 1, na Dinamarca, às 19h45. Dinamarca-Portugal. E o País de Gales, à mesma hora, joga com a Noruega. Portugal lidera 6 pontos, Noruega e Dinamarca 3 pontos, País de Gales 0 pontos. Pois, ontem houve um jogo ontem espetacular. Por acaso eu tive a oportunidade de assistir. Bélgica 0, França 1. A França ganhou quase no fim do jogo. Turquia 1, Itália 4. Até quem fica, a Itália está. Geórgia 0, Ucrânia 0. Irlanda do Norte 0, Hungria 0. Roménia 2, Bósnia-Herzegovina 4. Suécia 3, Polónia 1. Arménia 2, Montenegro 3. E Letónia 0, Chipre 0. Pois, claro. Olha, houve para aí mosquitos por cordas. Houve uma agressão a um fiscal de linha, um árbitro assistente, com um caixote de lixo atirado das bancadas. Isto aconteceu no jogo do Olímpico do Montijo e o Cova da Piedade. Era da taça da Associação de Futebol de Setúbal. Então, da bancada veio um contentor de lixo e atingiu o árbitro auxiliar. Olha, 16 de mínima, máxima de 26, lua cheia. Estamos na lua cheia. Lua cheia, pois claro, e agora, olha, aqui nesta página das vidas, é lá cada vida, pá. Há cada verdadeira força da natureza, pá. Em Vila Nova de Paiva, uma idosa é acolhida pelo próprio carro e morreu. Pronto. A vítima foi à mala buscar legumes para os animais e tinha deixado o carro destravado. E então foi acolhida mortalmente pela própria viatura. Isto é o que se chama ter azar, pá. Pronto, as creches agora vão diminuir ao açúcar e ao sal na comida para as crianças. E acho muito bem. Ora bem, o provérbio para hoje diz assim, pá. O porco sonha com bolotas. Pudera! O porco sonha com bolotas. Em Porto Covo, dois trabalhadores soterrados numa obra de construção civil, pá. Ficaram soterrados a uma profundidade entre os 5 e os 6 metros. E para fechar... Ai, não é para fechar. Para fechar é com os números do Aeródromo. Olha, em Palmela, um homem de 55 anos foi detido pela GNR por violência doméstica. Atou a namorada a uma cadeira durante 24 horas para ela lhe divulgar os códigos do telemóvel, e agredindo-a e humilhando-a. Ficou em prisão preventiva. Olha que 24 horas presa numa cadeira. Pronto, e agora o Eurodreams. O número de sonho, o 3. Os números, os 6. 2, 7, 9, 17, 18, 30. 2, 7, 9, 17, 18, 30. O número de sonho, o número que é? O número 3, pois claro. E então já sabe que para o coração a melhor fruta que devemos comer é o mirtilo, porque protege o coração. E aqui nós protegemos também os compromissos publicitários. É verdade. É verdade. É verdade.
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1: Dia Mundial do Coração. Liberta-te. Coração não tem idade.

Ora, o Toy canta: o coração não tem idade, é verdade. E sabem que o coração bombeia o sangue com uma pressão suficiente para o esguichar a uma altura de 9 metros. Né? Pronto, o coração a bombear o sangue é com uma pressão suficiente para o esguichar até a uma altura de 9 metros. Pois é verdade. E agora, olha, que é? Ai, coração magoado. Bonito este tema do já desaparecido Vítor Cerveira. Coração magoado.

E uma ventania terrível. E olha uma poeirada de onde está. Pois claro, poeira, chuva, trovoada, vento. E claro, e que mais? E que mais? É verdade. Então hoje confirma-se. Obrigado, amigo Ribeiro. Confirma-se o dia dos três santos malandros. Ah, sim, senhor. Eu não sei se eram malandros ou não, porque eu não os conheci. Não os conheci. Hoje então é o dia do São Gabriel, do São Rafael e do São Miguel. É verdade, três santos, diz que eram malandros, eu não sei, não me lembro, porque eu não estava cá no tempo deles. Então, São Rafael, São Gabriel e São Miguel, três santos. É verdade, sim, senhor. Bem, e vá, temos que ir à música, pois temos. Pois é. E agora? Ah, eu tenho aqui outra para vos dizer. Olha, para vos dizer que é aquela do um homem que queira, qualquer homem que queira ter uma alimentação saudável, pá, isso hoje é o Dia Mundial do Coração. Portanto, qualquer homem que queira ter uma alimentação saudável, sabem o que é que devem comer? Devem comer mulheres de fibra. Devem comer mulheres de fibra. Oh! Alto aí! Um abraço para a freguesia de Covas. Está lá o amigo Manel das Rosas Brancas. Bom trabalho. Boa terça-feira.

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9: Ora bem, ainda temos tempo de festejar aqui, de cantar os parabéns ao amigo Horácio em Fontoura, o irmão do inspetor ali de Gandra, que hoje completa 59 primaveras. O amigo Horácio, em Fontoura, está de aniversário. Então vamos lá cantar. Parabéns ao amigo Horácio, ali em Fontoura. 59 primaveras.

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1: Vila Nova Cerveira recebeu o Clube NT de Vila, Portugal.
2: Notícias com Rui Vaz Carpinteira.
1: Vila Nova Cerveira recebeu o Clube NT de Vila, Portugal. Vila Nova Cerveira foi um dos destinos escolhidos pelo Clube NT de Vila, Portugal, para a realização do seu tradicional passeio de verão 2026, que trouxe ao concelho cerca de 70 participantes. A recepção decorreu no passado sábado no Salão Nobre da Câmara Municipal e contou com a presença da vereadora Sónia Guerreiro em representação do município. Seguiu-se uma visita guiada ao Castelo Cerveira, conduzida pelo arquiteto municipal Jorge Martins, que deu a conhecer aos participantes um pouco da história e do património do concelho. Ao longo da tarde, os participantes tiveram ainda a oportunidade de conhecer e apreciar alguns espaços e elementos que marcam a identidade de Vila Nova Cerveira, levando consigo não só a memória da nossa paisagem, cultura e património. Um agradecimento muito especial aos organizadores Humberto Domingues e Luísa Domingues pela dedicação, empenho e cuidado na organização deste encontro. O município agradece também a todos os participantes pela visita e pela escolha de Vila Nova de Cerveira. Jovem de Ponte Lima, distinguido no Mundial das Profissões, Marco Malheiro, natural de Ponte Lima e concorrente pelo Sem Fim de Artes Valdevez, foi distinguido na área de soldadura no Mundial das Profissões que decorreu em Xangai, na China. Depois de ter conquistado o título europeu no ano passado, o jovem voltou a destacar-se numa competição que reuniu cerca de 1.400 participantes de 68 países e regiões. Portugal alcançou a melhor participação de sempre nesta competição, com uma medalha de prata em robótica industrial e 5 distinções de excelência, entre as quais atribuída a Marco Malheiro na área de Ponte Lima na área de soldadura. A seleção portuguesa alcançou ainda o 4º lugar no ranking internacional de desempenho das equipas, subindo do 13º lugar obtido na edição anterior. Valença assinalou o Dia Mundial do Turismo com homenagem a Francisco Sampaio. O município de Valença assinalou, no passado domingo, Dia Mundial do Turismo com a inauguração da exposição Francisco Sampaio, Vida e Obra do Senhor Turismo, na Loja do Turismo de Valença. A iniciativa presta homenagem a Francisco Sampaio, figura incontornável, cujo percurso, enquanto professor, investigador e presidente da região de turismo do Alto Minho, marcou profundamente a promoção e valorização turística da região. A exposição reúne testemunhos documentais e fotográficos sobre a sua vida e obra, evidenciando o contributo que deu para a valorização do património, cultura, gastronomia, tradições e identidade alto-minhota, áreas que continuam a afirmar o território enquanto destino turístico. A mostra estará presente ao público até 30 de outubro, constituindo uma oportunidade para conhecer melhor o legado de uma personalidade que ficou conhecida como o Senhor Turismo do Alto Minho. As comemorações incluíram ainda a apresentação de um photospot na Loja Turismo, onde visitantes e peregrinos podem registar a sua passagem por Valença e assinalar a sua origem num mapa mundo. Como se fosse um romance, uma conversa com Mário Augusto, a Biblioteca Municipal de Caminha foi palco de uma conversa especial com Mário Augusto, a partir do seu livro Como se fosse um romance. Entre livros, memórias, cinema, histórias, a sessão de um livro, uma conversa e às vezes um filme, proporcionou um momento de partilha e proximidade com um dos rostos mais conhecidos da divulgação cinematográfica em Portugal. Uma tarde que a literatura e o cinema se encontraram em Caminha, num espaço dedicado aos livros, à cultura e à descoberta. Rodrigo Leão, O Mundo. Para ver no próximo sábado, dia 3 de outubro, no Centro Cultural de Paredes Coura, com a participação do Coro Coura Voz, Maestro Vítor Lima. Rodrigo Leão é um dos compositores mais notáveis e talentosos da música contemporânea, que ao longo de uma carreira brilhante com mais de 4 décadas, se consolidou como explorador destemido de todas as vertentes da criação musical. No Centro Cultural de Paredes Coura, o compositor apresentará ao mundo uma seleção muito pessoal de temas marcantes do seu percurso artístico. Em palco, Rodrigo Leão estará acompanhado por um ensemble de excelência e contará com a participação especial do Coro Coura Voz, prometendo um espetáculo inesquecível. Agora, a fechar. Criança de 2 anos foi eutanasiada nos Países Baixos. Uma criança de 2 anos foi submetida à eutanásia nos Países Baixos, naquele que é o primeiro caso conhecido de uma criança com menos de 12 anos a morrer desta forma no país. A criança nasceu prematuramente às 26 semanas de gestação e sofria de graves danos cerebrais, paralisia cerebral, problemas de visão e crises epiléticas que não respondiam à medicação. Tinha também dificuldades respiratórias. Segundo as informações divulgadas, os médicos concluíram que o sofrimento não podia ser aliviado através de tratamentos. A decisão foi tomada em conjunto com os pais e o caso foi avaliado por especialistas que consideraram cumpridos os requisitos legais. Desde 2024, a legislação neerlandesa permite a eutanásia em crianças entre 1 e 12 anos, em situações excepcionais de sofrimento insuportável, sem perspectivas de melhoria e mediante o cumprimento de condições rigorosas. Eu fico por aqui, desejo uma ótima terça-feira, volto em próximas edições.
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Ora bem, agora o cantinho do Pifas, a esta hora, mais minuto, menos minuto. Já vos falei do primeiro torneio de sueca a realizar sábado, 3 de outubro, ali na sede da Junta da Freguesia de Sopo, Vila Nova de Cerveira. Inscrições 21h30, serviço de bar disponível, organizado pela Comissão de Festas Senhora da Agonia Santa Rita, 2027. Mínimo 20 equipas, 20 baralhos por equipa, custa a inscrição. Prémios para quem ganha um porco, primeiro prémio, mais ou menos 80 quilos, dois presuntos frescos, dois lombos de porco e duas barrigas. Para quem perde, dois presuntos frescos, dois lombos de porco, duas barrigas de porco e uma caixa de vinho. Pronto, não falte no sábado à noite, ali na sede da Junta da Freguesia de Sopo, primeiro torneio de sueca. É a angariação de fundos para a festa, para 2027. Ora, na domingo, dia 4 de outubro, 17º aniversário da Casa Cerveirense em Lisboa. As inscrições terminam amanhã, dia 30, na Junta de Freguesia. Reservas e informações na Junta de Freguesia até amanhã, dia 30 de setembro. Isto acontece no dia 4 de outubro, em Lisboa, na Quinta da Valenciana. Fernão Ferro, o programa é recheado e a animação com o Rancho Folclórico da Casa do Vinho. Custa 40 servos a viagem para os adultos, crianças dos 5 aos 10, 20 servos e até aos 5 grátis. Pronto. E agora que mais temos aqui? Temos aqui também para vos dizer que 14 e 15 de novembro, uma ida ali à zona centro deste país, ali à zona de Pombarral e também ao Jardim dos Budas, e da Fátima também, no dia 14 à noite, assistir à Procissão de Belas em Fátima, 14 e 15, e também visitar a Quinta do Joaquim da Avó, e pronto, e uma breve palestra comercial sobre artigos para o lar e bem-estar. Custa 140 euros esta viagem, 2 dias e uma noite, contactar o 967-957-842. Agora comes e bebes. Comes e bebes, olha. 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E não, olha, e agora, vamos, uma musiquinha para o amigo Horácio Olido Fontoura, que hoje está de aniversário, festeja 59 primaveras. É o irmão do inspetor, é o irmão do inspetor. Então vamos nesta musiquinha, assim, para ele, para o amigo Horácio, que está de aniversário. Festa rija é mesmo assim.

Esta é a mulher portuguesa. A Dona Graça Barros está em Valença. As melhoras para ela. Ela é uma mulher de armas, mulher portuguesa.

0: Esta musiquinha é para a Dona Graça Barros, para Valença. Já agora as melhoras para ela.
1: Mulher, mulher, como a portuguesa.
0: Muito bem, e as melhoras, Dona Graça. Ora bem, e agora os compromissos publicitários. Vamos lá, os compromissos publicitários.
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1: Ora bem, e vamos continuando porque o tempo vai passando. 26 minutos e lá fora, olha, vento, só não chove nesta altura. Vento, poeira, trovoada também não há, e é o vento para já. O céu está muito, com as nuvens muito carregadas, e a temperatura está nos 18 graus, não, frio não vai. Ora bem, e agora vamos já à música, porque temos aqui, epá, andam a brincar com o Zé Amaro, pá, é verdade, coitado do meu amigo, do meu grande amigo Zé Amaro, pá, é verdade. Ora bem, sabem porque é que os alentejanos são baixinhos? Não são muito altos, hein? Os alentejanos são baixinhos porque, quando são crianças, os pais, os alentejanos, dizem-lhe: come filho, para quando fores grande, ires trabalhar. Por isso é que eles são baixinhos, pois. Yes. Então vamos lá, ó Zé Amaro, vamos recordar aqui um tema do Zé Amaro. Pronto. Ai... Dona Maria, aí vai o Zé Amaro.

Ora bem, este tema do Zé Amaro, é verdade. Ele e a como é? A Lúcia Pérez. É verdade. Tudo se paga. Ora bem, agora a Itia Albina, ali em Campos, está de aniversário hoje, é verdade. A Itia Albina, mais conhecida pela Bina, está então de aniversário. Parabéns, nesta terça-feira, 29 de setembro. É o dia, cuidado que este é um dia perigoso, que é o dia dos três santos malandros, que é o Rafael, o Gabriel e o Miguel. Ah, pronto, então olha, lá vai os parabéns para a Itia Albina. Vamos lá então, vamos lá, cantar os parabéns.

Ora bem, então parabéns para a Eti Albina, ali de Campos, que hoje está de aniversário e vai esta musiquinha assim para ela. E parabéns!

0: bem, este é o tema do quem? Do Jorge, perdão, do José Malhoa. Enche o meu copo.
1: Ora bem, e agora, pois claro. E agora, o quê? Ah, é verdade, é verdade, é verdade.
0: Hoje é o Dia Mundial do Coração. Está-me a subir a tensão. Ui!

0: Cuidado que hoje é o Dia Mundial do Coração, né? Pode às vezes fazer qualquer coisa subir a tensão. Então olha, vamos lá aos compromissos publicitários.
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eu prometo voltar amanhã, se Deus quiser. Está um alerta de uma ventania muito forte. E segundo informações para a tarde, chuva e trovoada. Pelo visto é hoje e amanhã. Na quinta-feira volta o bom tempo.

0: Vamos lá, embora ao som da dança do engate.
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0: Neste Dia Mundial do Coração, há que tratar bem a máquina. Ora bem, para quem está doente, a equipa da Rádio Cerveira deseja umas rápidas melhoras.

Para quem está de aniversário hoje, olhe, parabéns. E para toda a malta que está na companhia da Rádio Cerveira 93.6, já sabem que de segunda a sexta, das 8 às 10, acontece aqui o Pifas com Diamantino Graça Fernandes. Um abraço para o amigo Tino e família.

abraço e um beijinho. Então marcamos encontro para amanhã, das 8 às 10. O tempo a passar com uma velocidade. Olha, amanhã já é meio da semana e é o último dia do mês.

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0: Informativo. Iniciou hoje o programa mensal Qualidade de Vida e Felicidade, da autoria Dr. Lúcio Batista, sendo médico também na Clínica Privada de Cerveira. Programa da responsabilidade do Dr. Lúcio Batista, munícipe de Cerveira, ligado à terra há mais de 35 anos, com a participação de Rui Vaz Carpinteira e com o apoio da Clínica Particular de Cerveira, Grupo SA. Um novo espaço na Rádio Cerveira, Qualidade de Vida e Felicidade, vai acompanhar-nos em colaboração regular Dr. Lúcio Batista, médico cirurgião, investigador e autor, com uma longa carreira dedicada aos doentes e cada vez mais à prevenção e à literacia em saúde. Dr. Lúcio Batista, bem-vindo.
1: Muito obrigado, obrigado pelo convite. É sempre um prazer colaborar com a Rádio Cultural de Cerveira e penso que algumas das nossas conversas poderão ser úteis para os nossos amigos e vizinhos e conterrâneos. Eu, não sendo natural de Cerveira, sou, no entanto, um munícipe de Cerveira e tenho uma relação de mais de 40 anos com esta linda terra. Obrigado, portanto, por este convite.
0: Dr. Lúcio Bate, o título deste espaço, Qualidade de Vida e Felicidade, junta duas palavras, tal e qual como já referimos. Como é que uma coisa se liga à outra?
1: As coisas ligam-se de uma forma muito direta. Por exemplo, uma pessoa que não tem saúde, não tem disponibilidade porque está completamente bloqueada ou por doenças de familiares, ou por problemas com os filhos, ou por problemas com os pais, há aqui uma quebra na sua possibilidade de desfrutar daquilo que gosta. Por um lado, se a saúde falha, tudo fica em suspenso. É dor, cansaço, frustração, não conseguir fazer muitas das coisas que lhe dão felicidade. E a felicidade está intimamente ligada à possibilidade que temos de desfrutar dos momentos que nos dão prazer. E há uma relação muito grande entre coisas que fazemos, coisas simples, e a libertação de determinadas hormonas no nosso organismo que são responsáveis por estimular o centro da felicidade. E podemos estar perfeitamente bem e não ser felizes, porque alguém a quem amamos está a sofrer. Há o cansaço, há a necessidade de cuidar em tempo, às vezes, integral e com sobrecarga, e, portanto, isso impede-nos de ser verdadeiramente felizes. E quando falamos da felicidade, falamos de bem-estar e falamos de saúde. Temos também de falar do apoio às famílias, dos cuidados. Ninguém é feliz sozinho e ninguém é saudável sozinho, costumo dizer. Portanto, esta temática está na ordem do dia, a nível mundial. Na Europa, muito tem sido discutido. Portugal, obviamente, não escapa a esta problemática.
0: Exatamente, por falarmos em Portugal, somos mais afetados por estes problemas, como a depressão, a ansiedade e a angústia?
1: Infelizmente, é um problema mundial, quer a depressão, quer a angústia, quer a ansiedade. E agora agravada por estes problemas internacionais, nomeadamente da guerra e do sofrimento. A depressão e a ansiedade aumentam cada vez mais a libertação de determinadas hormonas más, que nos prejudicam o nosso organismo. E a saúde mental é hoje uma das grandes preocupações da medicina. A nível internacional, eu tenho estado atento ao que se passa e os inquéritos europeus mostram cerca de 6 em cada 10 portugueses têm dificuldades, por um lado, em perceber a informação sobre a saúde, chamada literacia em saúde, outro ponto muito importante que abordaremos depois. A capacidade de perceber a informação que a pessoa recebe, quer do médico, quer dos profissionais de saúde, de distinguir um conselho sério de uma promessa milagrosa. Quando a literacia é baixa, as pessoas pedem ajuda e a doença chega a ser tratada mais tarde. Portugal está abaixo, está mal nos índices internacionais. Temos o Serviço Nacional de Saúde, que é uma boa coisa, é uma conquista, que ajudou e ajuda milhões de portugueses, mas que às vezes tem dificuldade com listas de espera, com tempos de espera e falta de profissionais. E é um problema que me toca a mim especialmente, que são também os dos cuidados continuados. A situação é pior nas cidades, em que há pouco apoio para os idosos e para aqueles que precisam de cuidados continuados, e de certo modo é melhor no interior e em Cerveira, por exemplo. Eu tenho notado que isso funciona muito bem com o apoio às pessoas que realmente necessitam. Nas grandes cidades a situação é quase enfrentada sozinho. A conversa que quero ter é esta: informar melhor sobre ajudarmos mais uns aos outros, não deixarmos ninguém sozinho no seu sofrimento. O que é que Cerveira pode oferecer ou que tem de especial? Cerveira tem condições excepcionais para cuidar da saúde dos saudáveis, portanto, cuidar dos saudáveis, e também para ajudar a tratar aqueles que já têm doença. Refiro-me, por exemplo, à saúde mental, como estávamos aqui a falar, a depressão, a ansiedade, são situações que precisam de apoio, há muitas vezes apoio profissional, mas também de apoio do próprio em tratar de si próprio. Hoje em dia está muito na moda, os autocuidados. Cada um tem que, de algum modo, cuidar de si próprio. Aqui temos parques, temos zonas verdes, onde é possível fazer aquilo que se chama, por exemplo, os banhos de floresta. Isto é um nome e um produto criado pelos japoneses. Caminhar devagar e sem pressa, respirando, ouvindo os pássaros, olhando para as árvores, parece uma coisa simples, e é. Este contacto com a natureza ajuda a baixar o stress. Já está provado cientificamente que 20 minutos a passear no bosque de forma descontraída já está medido qual é o benefício no aspecto de libertação de cortisol, qual é o benefício para a saúde mental e um grande aliado do tratamento dos profissionais. Temos aqui o rio Minho, caminhar junto ao rio, por exemplo, ver a água a correr, acompanhar o ritmo da água, ouvir os pássaros. Cá está outra área terapêutica que está aqui mesmo aos nossos pés. À beira do rio pode ser uma das melhores consultas terapêuticas, ou melhor, apoio terapêutico, e é gratuito. Temos uma vida tranquila, eu costumo dizer aos meus amigos que tenho acesso fácil a quase todos os serviços, é muito rápido, enquanto, por exemplo, no Porto, tenho que me deslocar a sítios distantes, ao problema do tráfego, etc. A minha proposta é aproveitemos o que temos, uma caminhada por dia, se for possível, ao ar livre, preferência acompanhado ou em grupos. Quem vive numa terra assim tem uma grande vantagem e vale a pena utilizar.
0: Doutor Lúcio Batista, estamos a falar da natureza, do rio, da floresta. Cerveira tem também o cervo, no nome e na memória. O que é que nos pode falar desta história?
1: Essa lenda do cervo é uma lenda que eu aprecio muito e conto aos meus amigos que me venham visitar. É uma lenda muito bonita. Pode ser contada de uma forma simplificada ou de uma forma mais alargada. Diz-se que um cervo perseguido por caçadores fugiu à procura de um lugar onde pudesse estar em paz. E foi parar esta zona junto ao rio Minho, entre a mata e a água, e encontrou aqui o que procurava: sossego, sombra, água limpa e um lugar seguro. Conta-se também que não era um cervo qualquer, era o cervo rei, o cervo maior e mais nobre, que guiava os outros cervos. Se o rei escolheu este sítio para se refugiar é porque este sítio era um sítio especial. Acho que a lenda diz muito sobre nós quando pessoas hoje andam, de certa forma, a fugir do stress, da pressa, do ruído, das preocupações. Andam cansadas, ansiosas, à procura de um lugar onde possam respirar. O cervo fez o que muitos de nós precisamos de fazer e fazemos. E quanto à lenda que o cervo ficou eterno e continua a vagar por Cerveira. Ora, eu faço como o cervo, também vagueio por Cerveira. Este é o meu refúgio, é aqui que eu vivo, foi por aqui que eu optei e deixei a cidade. Um lugar para descansar, recuperar forças e receber o apoio e carinho das pessoas amigas. Quando eu vim para Cerveira, faz mais de 40 anos, que comprei aqui a minha casa, disseram-me: vais para um sítio em que as pessoas são boas pessoas. E eu tenho prova disso. Por isso digo que a lenda é uma boa receita de saúde mental. Quando a vida aperta, a procurar o sossego, a natureza e a água, aqui temos tudo à nossa porta.
0: Sendo este o primeiro programa, Dr. Lúcio Batista, qualidade de vida e felicidade, que mensagem gostava de deixar aos nossos ouvintes?
1: A mensagem principal é: informem-se e perguntem sobre saúde. Uma pessoa mais informada, chamada literacia em saúde, está mais protegida e dá pelas coisas mais cedo, que têm muitas vezes um tratamento completamente eficaz. Cuidem de si, os tais autocuidados, e cuidem dos seus. E desconfiem das tais promessas milagrosas, porque um professor meu já faleceu, disse-me uma vez: não fazemos milagres, não somos santos, somos apenas médicos. E essa humildade nós temos que continuar a ter, procurar ajudar as pessoas. Quando não temos o conhecimento todo, pedir ajuda a colegas mais especializados e seguir esta máxima que eu sigo desde a minha formatura em medicina: tratar dos doentes e cuidar dos saudáveis. É este espírito de espaço que eu acho que devemos aqui debater e partilhar. com os amigos, com os vizinhos, com os cidadãos de Cerveira e desta região. E a Rádio Cultural e também os outros órgãos locais têm um papel muito importante na divulgação e na chamada desta atenção para a literacia. Pessoa informada defende-se melhor, reage mais cedo e tem mais possibilidades de cura dos seus problemas de saúde.
0: Muito obrigado, Dr. Lúcio Batista. Ficamos à espera do próximo programa. Até lá, que a qualidade de vida vos acompanhe e a felicidade também.
1: Muito obrigado, agradeço imenso.

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1: Vila Nova Cerveira recebeu o Clube NT de Vila, Portugal.
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1: Vila Nova Cerveira recebeu o Clube NT de Vila, Portugal. Vila Nova Cerveira foi um dos destinos escolhidos pelo Clube NT de Vila, Portugal, para a realização do seu tradicional passeio de verão 2026, que trouxe ao concelho cerca de 70 participantes. A recepção decorreu no passado sábado no Salão Nobre da Câmara Municipal e contou com a presença da vereadora Sónia Guerreiro em representação do município. Seguiu-se uma visita guiada ao Castelo Cerveira, conduzida pelo arquiteto municipal Jorge Martins, que deu a conhecer aos participantes um pouco da história e do património do concelho. Ao longo da tarde, os participantes tiveram ainda a oportunidade de conhecer e apreciar alguns espaços e elementos que marcam a identidade de Vila Nova Cerveira, levando consigo não só a memória da nossa paisagem, cultura e património. Um agradecimento muito especial aos organizadores Humberto Domingues e Luísa Domingues pela dedicação, empenho e cuidado na organização deste encontro. O município agradece também a todos os participantes pela visita e pela escolha de Vila Nova de Cerveira. Jovem de Ponte Lima, distinguido no Mundial das Profissões, Marco Malheiro, natural de Ponte Lima e concorrente pelo Sem Fim de Artes Valdevez, foi distinguido na área de soldadura no Mundial das Profissões que decorreu em Xangai, na China. Depois de ter conquistado o título europeu no ano passado, o jovem voltou a destacar-se numa competição que reuniu cerca de 1.400 participantes de 68 países e regiões. Portugal alcançou a melhor participação de sempre nesta competição, com uma medalha de prata em robótica industrial e 5 distinções de excelência, entre as quais atribuída a Marco Malheiro de Ponte Lima na área de soldadura. A seleção portuguesa alcançou ainda o 4º lugar no ranking internacional de desempenho das equipas, subindo do 13º lugar obtido na edição anterior. Valença assinalou o Dia Mundial do Turismo com homenagem a Francisco Sampaio. O município de Valença assinalou, no passado domingo, Dia Mundial do Turismo com a inauguração da exposição Francisco Sampaio, Vida e Obra do Senhor Turismo, na Loja do Turismo de Valença. A iniciativa presta homenagem a Francisco Sampaio, figura incontornável, cujo percurso, enquanto professor, investigador e presidente da região de turismo do Alto Minho, marcou profundamente a promoção e valorização turística da região. A exposição reúne testemunhos documentais e fotográficos sobre a sua vida e obra, evidenciando o contributo que deu para a valorização do património, cultura, gastronomia, tradições e identidade alto-minhota, áreas que continuam a afirmar o território enquanto destino turístico. A mostra estará presente ao público até 30 de outubro, constituindo uma oportunidade para conhecer melhor o legado de uma personalidade que ficou conhecida como o Senhor Turismo do Alto Minho. As comemorações incluíram ainda a apresentação de um photospot na Loja Turismo, onde visitantes e peregrinos podem registar a sua passagem por Valença e assinalar a sua origem no mapa mundo. Como se fosse um romance, uma conversa com Mário Augusto, a Biblioteca Municipal de Caminha foi palco de uma conversa especial com Mário Augusto, a partir do seu livro Como se fosse um romance. Entre livros, memórias, cinema e histórias, a sessão de um livro, uma conversa e às vezes um filme, proporcionou um momento de partilha e proximidade com um dos rostos mais conhecidos da divulgação cinematográfica em Portugal. Uma tarde que a literatura e o cinema se encontraram em Caminha, num espaço dedicado aos livros, à cultura e à descoberta. Rodrigo Leão, O Mundo. Para ver no próximo sábado, dia 3 de outubro, no Centro Cultural de Paredes Coura, com a participação do Coro Coura Voz, Maestro Vítor Lima. Rodrigo Leão é um dos compositores mais notáveis e talentosos da música contemporânea, que ao longo de uma carreira brilhante com mais de 4 décadas, se consolidou como explorador, destemido de todas as vertentes da criação musical. No Centro Cultural de Paredes Coura, o compositor apresentará ao mundo uma seleção muito pessoal de temas marcantes do seu percurso artístico. Em palco, Rodrigo Leão estará acompanhado por um ensemble de excelência e contará com a participação especial do Coro Coura Voz, prometendo um espetáculo inesquecível. Agora a fechar. Criança de 2 anos foi eutanasiada nos Países Baixos. Uma criança de 2 anos foi submetida a eutanásia nos Países Baixos, naquele que é o primeiro caso conhecido de uma criança com menos de 12 anos a morrer desta forma no país. A criança nasceu prematuramente às 26 semanas de gestação e sofria de graves danos cerebrais, paralisia cerebral, problemas de visão e crises epiléticas que não respondiam à medicação. Tinha também dificuldades respiratórias. Segundo as informações divulgadas, os médicos concluíram que o sofrimento não podia ser aliviado através de tratamentos. A decisão foi tomada em conjunto com os pais e o caso foi avaliado por especialistas que consideraram cumpridos os requisitos legais. Desde 2024, a legislação neerlandesa permite a eutanásia em crianças entre 1 e 12 anos, em situações excepcionais de sofrimento insuportável, sem perspectivas de melhoria e mediante o cumprimento de condições rigorosas. Eu fico por aqui, desejo uma ótima terça-feira, volto em próximas edições.
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janeiro. Hoje é um bom dia para a vida profissional e financeira. Aproveite, touro. Terá de escolher o que quer para a sua vida amorosa. Gêmeos, ouça a sua intuição. Ela sabe o que é melhor para si. E caranguejo, dê mais importância ao que sente. Siga o seu coraçãozinho. Leão, seja generoso com os outros e consigo mesmo. Está combinado? Agora, virgem, no trabalho, esteja mais atento e vigilante. Dê sempre 100%, dê sempre o seu melhor. Balança, encontra-se num período de prosperidade financeira, portanto aproveite, esta altura é muito boa. Escorpião, hoje pode ter uma vitória a nível sentimental. Será que hoje é o dia? É aquele dia maravilhoso, ainda bem. Sagitário, hoje alguém pode fazer-lhe uma declaração de amor. Oh lá lá, que coisa linda. Capricórnio, avance com as suas ideias, pode ter sucesso na concretização dos seus objetivos. Já não é sem tempo, você estava à espera, é ou não é? Agora Aquário, concentre-se mais no presente. Esqueça o passado. Sabe quem gosta de passado? É museu. Ah, pois é, pois é. Peixes. O seu trabalho pode ser elogiado. Está de parabéns. E agora você quer saber o quê? Os signos mais favorecidos e os menos favorecidos. Eu vou lhe dizer. Você estava aí à espera, à espera, à espera. Muito bem. Olha, os signos mais favorecidos são Capricórnio e Escorpião. E os menos favorecidos são Virgem e Caranguejo. 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

No seu rádio já se faz ouvir Super Kizomba FM desse lado, e hoje é Conde Martins que se apresenta no Super Clássico ao som de um grande sucesso lançado em 2012, Negra. E por falar em super temas, preparem-se para escutar Terezinha de Badocha nos Reis do Semba. Somos

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0: Nesta terça-feira, a estreia tem a assinatura de Jordânia, que regressa com um tema novo, Segredos, para ouvir igualmente na SoundCloud Super Kizomba a qualquer instante.
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Moçambique, nomeadamente da fustigada região de Cabo Delgado, tem tema novo, foi selecionado como nosso power play nesta semana. Lucky, em dueto com Bocli, Eu Quero Mais, para fechar esta terça-feira em grande. Obrigado, Super Kizomba FM. Amanhã regressa ao vosso rádio. 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